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Balaganjani. Fez igual eu, não sei lá, né? Ah, cuzazão, assim, que é uma cuzazão, né? Ninguém é que não glibale. Yo. Então, ninguém é que é, ninguém é que é. Como? Não, como?